0: E aí? Lembra de mim?
1: Pô, não lembro não, parceiro.
0: Primo do Maitó. Tá ligado não?
2: O bagulho é sair pra roubar esse filho da puta, irmão. Encher a cara deles de tiro, irmão.
1: Pô, desde mesmo que eu te falo isso, mano. Até, pô, estressadão, cara. Isso que eles querem de nós, tá ligado? Nós temos que quebrar eles diferente. Nós temos que fazer arte. Fuma aí, ó. Tá ligado?
2: Já é, então. Vou roubar e vou dar dinheiro pra tu virar artista dessa porra.